0: Por favor, seu oi, que vai estar, né?
1: Sim, Fernando.
0: Confirming, Tony.
1: That's where I'm sending.